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E é isso aí, galera! Tudo que é bom dura pouco, hein? Então chegamos no final de mais um Bailinho do HJ aqui na 93 FM. Sábado que vem teremos um novo encontro a partir das 21 horas. Então já deixa anotado na sua agenda aí, já programado, que o esquenta do final de semana já tem horário e data todos os sábados às 21 horas na 93 FM, a rádio que é show. Aquele forte abraço, fiquem todos

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A Radioatividade leva até vocês mais um programa da série a série. Dedique uma canção a quem você ama. Eu tenho aqui em minhas mãos uma carta. Uma carta de um ouvinte que nos escreve e assina com um singelo pseudônimo de Maricó.

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2: Gente amiga, gente bonita, são 5 horas mais 2 minutinhos. Muito prazer chegando aqui pelas ondas da 93 FM Barbacena. Seu amigo Ítalo Costa, temos encontro marcado até as 9 da manhã, levando o que tem de melhor da música sertaneja para você. Temos aí a participação do nosso amigo Ivan Eustáquio, né? Hoje a apresentação do nosso programa A Voz do Campo, né? Continua aí com a minha apresentação, nosso amigo Gabriel, né, está aí fazendo seus trabalhos junto aos torneios leiteiros, às exposições agropecuárias. Né, o amigo Gabriel, no próximo domingo, se Deus quiser, estará de volta aqui aos microfones da 93. Um grande abraço, meu amigo Gabriel, e a toda a equipe aí, né, da FAENG, do Senar, né, um abraço aí. Agora são 5 horas 3 minutos, vamos iniciar a minha participação agora, aqui dentro do programa Voz do Campo.
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2: E música. Sapeca para nós, hein? Vamos começando essa manhã de domingo, às 5 horas 3 minutos, Leandro e Leonardo vem cantando assim, ó. Anahie, aô, três, segura que lá vai, neném.

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1: embotada. É o Junizinho, raizeiro. Tô de paixão, eu ganhei. Cachaça eu já tenho. Aê, vamos, sempre 5 horas 11 minutos. Dá o botão. Aê, lugar. A cachaça eu já tenho. Aê, lugar. Segura. 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
1: Você tá ligado aqui na 93 FM, a rádio que é show. Eu quero mandar um abraço aqui no Zap Zap. Fala nisso, cadê aquela vinhetinha do Zap? Chama pra nós.
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1: Comadre,
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1: Comadre falou, tá falado. Olha, bom dia, meu amigo. Gostaria de ouvir aí o Chico Amado e Xodó. Tem alguém no seu lugar? Oferecer pra Maria Antônia e Antônio Carlos, pro Luiz Eduardo. E um ótimo domingo e um maravilhoso programa pra vocês aí. Ô Claudinei, um abraço aí, a turma aí tá ligadinho com a gente, pessoal lá em Campo Lídio também, obrigado pelo carinho da audiência. Eu quero aproveitar e mandar um grande abraço à turma de Bertioga, também tá nos acompanhando, obrigado pelo carinho da audiência. A turma de Santa Rita do Ibitipoca também, a turma aí... de Santana do Garambel também, né? Grande abraço. E a turma ligadinha, obrigado pelo carinho da audiência. A turma aí que já tá no retiro aí, né? Fazendo aqui, tirando o suco da mimosa aí, aquele abraço, bom dia, obrigado pelo carinho da audiência. A turma que tá sempre ligado comigo. Meu amigo Pascoal também, grande abraço. Já tá na escuta, Pascoal, grande abraço, obrigado pelo carinho da audiência. A turma também, ali dos Costas, também grande abraço. Pessoal de Senhora das Dores. Pessoal de Pinheiro Grosso também, nosso abraço, bom dia, a turma bonita. Eu quero mandar um grande abraço também aí, o nosso bom dia também, a simpática comunidade do bairro São Pedro ali, um abraço, a turma bonita, obrigado pelo carinho da audiência, a Dina, né? A turma tá lá, ligadinho com a gente, obrigado. E você também quer participar conosco, pode mandar aí no 99925-2750 e o 3939-0950. É o telefone da rádio aí, tá bom? Então, você quer mandar o seu alô, você pode participar conosco aqui no programa A Voz do Campo.
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1: Daqui a pouquinho tem Van Eustáquio também com destaques aí, com notícia aqui dentro do nosso programa, né? Tudo isso e muito mais aqui até as 9 da manhã, nas ondas da 93 FM. Quero mandar um abraço, meu amigo Toninho lá na cidade de Ressaquinha, grande abraço. Quero mandar um abraço também à turma de Vasconcelos, tá nos acompanhando, esse povo bonito, grande abraço. Eu quero dar um recadinho, lembrando que no próximo dia 7 de agosto, em frente à Igreja de Nossa Aparecida, a coleta de embalagem de agrotóxicos no Capão da Cerca, em Antônio Carlos, em frente à Igreja de Nossa Aparecida. Então, a Prefeitura de Antônio Carlos comunica aí, né, a todos os produtores que haverá coleta de embalagem de agrotóxico lá na comunidade do Capão da Cerca, dia 7, em frente aí, né, à Igreja de Nossa Senhora Aparecida. Todas as embalagens devem estar lavadas, tá bom, gente? Secas e com a clips lavagem, com 3 lavagens, tá bom? Realizadas assim conforme a legislação vigente. Então, você que tá aí ligadinho aí, você que é morador aí de Antônio Carlos aí da comunidade do Capão da Cerca, tá dado o recadinho aí, né, da coleta de embalagem aí, de agrotóxico que acontecerá no próximo dia 7 de agosto. Muito bem, agora são 5 horas 15 minutos. Tá pronto a música do nosso amigo? Tá? É mesmo? O café lá já tá pronto? Ah, tá fervendo? Beleza, já tô indo lá. Muito bem, então roda a vinheta. Quem tá falando lá de cá é quem quer? Conta pro povo aí quem tá aqui.
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1: Ô rapaz, é eu mesmo aí.
3: Do campo.
1: É eu mesmo?
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1: Brincadeiras à parte, Chico Amado e Xodó. Tem alguém no seu lugar? Música bonita. Paixão pra mais de meta, hein?
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1: Ah! Mete chip no chão e sai arando, meu filho. Segura, Tchetina. Alô, Luiz Eduardo. Grande abraço. Daqui a pouco vou rodar seu áudio aqui. Acabou de chegar. Alô, lugar.

0: E a mexerica da vizinha, hein? É a mexerica da vizinha, que vida, menino!
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0: Muito bem, pera aí, daqui a pouco eu atendo aqui só um minutinho, deixa eu só mandar os alô aqui, né? O pessoal tá ligando no 39390950, pera aí que daqui a pouquinho eu já atendo aqui. Deixa eu só dar um recadinho aqui, abre o WhatsApp pra mim aí, abre o zap aí, ó o áudio aí, ó, manda o áudio aí e a gente roda, vai lá.
2: Bom dia, Ito Costa. Opa, aqui bom é dia. Nilton de Zé da comunidade Zé Luiz.
0: Fala, Nilton.
2: Manda um alô aqui pra nós, já estamos aqui na luta aqui. Tirando leitinho já.
0: Aê, garoto. Um abraço aí à turma de Zé Luiz, tá ligadinho com a gente. Quero mandar um abraço também à turma que tá ligado com a gente, sabe aonde? É, lá em Padre Brito, a comunidade Padre Brito também, aquele abraço, bom dia. A todas as comunidades rurais, né? Um abraço, obrigado aí pelo carinho da audiência. O Homem do Campo sempre ligado, né? A música sertaneja é aquela inspiração do Homem do Campo, né? E, claro, a gente traz aqueles clássicos bacana pra animar, claro, a sua manhã, né, de domingo, né, e eu agradeço você pelo carinho da audiência. E tem mais uma no zap? Roda, meu filho.
3: Hã? Oi, Ítalo Costa.
0: Ah, Luiz.
3: Joia.
0: Bom demais da conta, meu irmão. É nóis.
3: Alô pra toda a galera que sintonizada no programa Voz do Campo aí. A Maria Antônia, Antônio Costa, o Claudinei, beleza?
0: Beleza.
3: Todo mundo que tá sintonizado na
0: 93. Alô, lugar.
3: Tá acompanhando nós aí, a música das Marcianas. Muito obrigado.
0: Beleza! Segura, menino! Um abraço aí, amigo Luiz Eduardo. Tá transportando o suco da mimosa aí. Um abraço. A turma ligada aqui nas ondas da 93FM.
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0: E a música vem chegando. Ave Maria. Às 5h25 da manhã, as Marcianas chegam aí dizendo assim: vou te amarrar na minha cama. Segura, neném, segura que lá vai mais uma aí, ó. Gatinho manhoso. Beijo gostoso, me afasta e me arranca. Segura que lá vai.

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9: É nóis, Queiroz! É nóis na fita, os Playboy no DVD e tudo gravado no pendrive. Que vila, menino! 5h36 agora, deixa eu ir aqui no Zap Zap, roda. Alô, meu amigo Rafael aí no Santa Cecília? Fala com nós!
10: Oi, Ítalo Costa, bom dia. Aqui é o Rafael do bairro Cecília de
9: Babacena. Fala com nós!
10: Aqui do bairro Cecília de Babacena, no Hugo Barão. Manda alô para os primos aqui do bairro Aguado, meus familiares aqui do bairro Santa Cecília. E é isso aí, tamo junto, misturado, meu irmão.
9: É nóis!
10: Falou,
9: falou, meu irmão! Um abraço para tu! 5h36 agora! Quero mandar um grande abraço a Maria Antônia de Antônio Carlos. Ela pediu uma música bonita aqui. Juliana, tá no jeito ali? Tá, beleza. Então manda pro Luiz Eduardo, pro Claudinei, pra Rita. Ah, Rita, um abraço pra Dina no São Pedro, Aparecida no Curral Novo, a Celina, Alice, o Leonardo, a Lúcia no Santo Antônio, a Divina no Sítio Capelinha. A turma tá ligadinha com a gente, obrigado pelo carinho da audiência. Roda a vinheta do programa.
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9: Esse é o nome da rádio, mas e o programa?
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9: Aô! Aí, pra falar nisso, o zap é esse aí, tá?
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9: Agora! Chama uma moda pra nós aí. Hein, fala comigo, Thales. E Thiago.
11: Uma dupla
9: quem que é
11: importante para Thales e Thiago.
9: Quem que é eles?
11: O nome deles é
12: Silveira e Barrinha.
9: É?
12: Barrinha?
9: Será que é aquela? De São Paulo para Goiás? Segura essa moda aí, meu filho. 5h36 agora, relógio pulando. Agora sim, ó. Minha vida.

0: os meninos da Voz de Viludo. Segura, são 5h40 agora.
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0: Tá chegando o Sérgio Reis e a Juliana. Alô, Maria Antônia e Antônio Carlos, grande abraço pra você. Tem seu pedido musical.

Tá aí Sérgio Reis, música bonita, aqui na Voz do Campo. Juliana, deixa eu mandar um abraço aqui, que o Zap Zap e o nosso 3939-0950 já chegou a muita pedido aqui. Quero mandar um abraço pro Wilson, mandou pra esposa Maria Cristina, a filha Marcelinha, amiga da Michele, lá no bairro Caminho Novo, grande abraço, tá aqui também já pedido musical. A Rita mandando pra Celina, pra Dina, Aparecida de Curral Novo, Maria Antônia, a Divino Cid Capelinha, a Lúcia no Santo Antônio, a galera de Bertioga e a turma de Pão do Cosa. Ela pediu a Giripoca, daqui a pouquinho vai sair. A Celina mandando um abraço aí pra Dina, pra Aparecida, em Curral Novo, pra Maria Antônia, pra Rita. Ela tá mandando também pra Divina, pra Lúcia, pra Alice e o Leonardo em Pinheiro Grosso, né? E a todos os amigos aí da Voz do Campo. Muito bem, boa pedida. Já tá ali também, ela pediu uma música bonita. Amores são coisas da vida. E o nosso amigo, o Denilton, lá do Nova Suíça. Denilton, um abraço pra você. Ele pediu aqui Meu Martírio com o Milionário José Rico. Um abraço, tá ligadinho na 93 FM, bom demais. Alô, Genesino, João Paulo II, grande abraço. O Barreirito, o Barreira, eu vou mandar pra você, tá bom? Aqui dentro da programação, oferecendo para todos da rádio, para nós aqui, obrigado, valeu! E agora, sapeca, porque tá chegando a Giripoca Papia. Segura que lá vai, meu filho. São 5h45 agora, 15 para 6, relógio! Com bateria funciona, sem bateria não funciona não, mas o nosso tá funcionando, 5h46. Manda um abraço aí à turma dos coletivos Cidade das Rosas. Os amigos motoristas aí, aquele abraço. A turma dos cobradores. Grande abraço, bom dia. Alô, meu amigo cigano. Fala comigo, Daniel.

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1: É o Zezé de Camargo e Luciano que tá chegando. Canta, Mirosmar. Fala, meu amigo. Nosso amor é ouro. 5h50 agora. Bom dia, Barbacena. Vamos acordar, meu povo. Bom domingo pra você.

0: Nosso amor é ouro, Zezé de Camargo e Luciano, é o Mirosmar, é o Mirosmar.
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0: Alô, amores, são coisas da vida. Alô, Celina, bom dia. Toma de doutor Saforte aquele abraço. Alô, Dina no São Pedro, a Dina já tá ligado aqui. Aê, Dina. Aí, ó.

0: Leandro e Leonardo, amores são coisas da vida.
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0: Milionário José Rico, as gargantas de ouro do Brasil. Meu martírio. Alô, Denilson, em Nova Suíça, grande abraço. Senhora.

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1: Na cidade de Barbacena, pontualmente 6 horas.
2: O anjo do Senhor anunciou a Maria, e ela concebeu do Espírito Santo. Ave Maria, cheia de graça, o Senhor é convosco. Bendita sois vós entre as mulheres, e bendito é o fruto do vosso ventre, Jesus. Santa Maria, Mãe de Deus, rogai por nós, pecadores, agora e na hora de nossa morte.

Amém. Amém. Eis aqui a serva do Senhor, faça-se em mim segundo a tua palavra. Ave Maria, cheia de graça, o Senhor é convosco. Bendita sois vós entre as mulheres, e bendito é o fruto do vosso ventre, Jesus. Santa Maria, Mãe de Deus, rogai por nós, pecadores, agora e na hora de nossa morte. Amém. E o Verbo divino se fez carne e habitou entre nós. Ave Maria, cheia de graça, o Senhor é convosco. Bendita sois vós entre as mulheres. Bendito é o fruto do vosso ventre, Jesus. Santa Maria, Mãe de Deus, rogai por nós, pecadores, agora e na hora de nossa morte. Amém. Rogai por nós, Santa Mãe de Deus, para que sejamos dignos das promessas de Cristo. Oremos. Derramai, ó Deus, a vossa graça em nossos corações, para que, conhecendo pela mensagem do anjo a encarnação do vosso Filho, cheguemos por sua paixão e cruz à glória da ressurreição. Por Cristo nosso Senhor. Amém. Glória ao Pai, ao Filho e ao Espírito Santo, como era no princípio, agora e sempre. Amém. Glória ao Pai, e ao Filho e ao Espírito Santo, como era no princípio, agora e sempre. Amém. Glória ao Pai, e ao Filho e ao Espírito Santo, como era no princípio, agora e sempre.

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Setembro é o mês da Bíblia. 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

Meu pastor, és tu, Senhor. Eu não reclamo desta vida. Cuidas muito bem de mim. Me levas a descansar onde floresce a grama. E levas-me a beber das águas mais gostosas. Me dás a cada novo dia um pouco mais de alegria. És justo, és muito bom, Senhor. Se eu tivesse que andar por um caminho escuro, se eu corresse algum perigo ao caminhar, eu não teria medo. Eu sei qual é o segredo, porque eu sei que o teu cajado me defenderia. Puseste para mim a mesa mais sortida, bem na cara dos que me odeiam e me agridem. Pões perfume em meus cabelos e enches de vinho meu copo. Sim, eu estou bem. Eu vou muito bem. Eu sou como aquela ovelha cuidada pelo melhor de todos os pastores. Que mais que eu vou querer? Meu pastor és tu, Senhor. Não reclamo desta vida. Cuidas muito bem de mim.

0: Até o próximo domingo.
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13: Estamos de volta aqui na programação. Um abraço aí à turma que está ligadinho comigo. Nas ondas da 93 FM, tá chegando aí a previsão do tempo.
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13: E a previsão do tempo para hoje em Barbacena: sol com muitas nuvens e períodos de céu nublado. À noite forma-se nevoeiro. A previsão para hoje é 13 graus, a mínima, máxima de 22 graus. Neste momento, aqui nos estúdios da 93 FM, são 21 graus agora, neste momento, aqui nos estúdios da 93 FM. Você acompanhou aí a previsão do tempo.
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13: 6 horas e 22 minutos, eu quero aproveitar aqui e dar um recadinho para você. Tá ligadinho com a gente aí, a turma de Antônio Carlos. Atenção, a turma aí do Capão da Cerca, né? A turma do Capão da Cerca aí, atenção para o aviso de utilidade pública. É, no próximo dia 7 de agosto, gente, a Prefeitura de Antônio Carlos estará realizando, junto com a Secretaria Municipal de Agricultura, a coleta de embalagens de agrotóxicos lá na comunidade do Capão da Cerca. Então anota aí, ó, dia 7 de agosto, em frente à Igreja de Nossa Senhora Aparecida. Todas as embalagens devem estar lavadas, secas, com a tríplice lavagem, tá bom? Realizada conforme a legislação vigente, beleza? Então aí, a turma aí, anota na agenda aí que no próximo dia 7 de agosto, haverá coleta de embalagem de agrotóxico na comunidade do Capão da Cerca, lá em frente à Igreja Nossa Senhora Aparecida, né? Nossa querida cidade de Antônio Carlos. Informou Prefeitura Municipal de Antônio Carlos e Secretaria Municipal de Agricultura. Meu amigo Gabriel Assunção aqui, um abraço. Ô, Gabriel. O Gabriel, eu te falava, ele acabou de mandar mensagem. Ô, Gabriel, um abraço. Ô, Genesi, daqui a pouquinho sua música já tá no jeito ali. A Dadina também já tá ali também, ela pediu a música dela. É, já, é essa aí? É bonita, hein? Ela pediu aqui, oferecendo aí para a Rita em Ponte do Cosme, Maria Antônia, Antônio Carlos, Celino, Doutor Safotes, Aparecida de Curral Novo, a Lúcia no Santo Antônio, Alice Leonardo, uma pessoa muito especial na Rádio Itatiaia, né? O será que é meu amigo? É ele! Inclusive, ele aqui já tem mensagem, eu acompanho ele todo dia, lá a turma da Itatiaia. Grande abraço para ele, né? Também tá ligado com a gente. Eu quero aproveitar e mandar um abraço pro Juninho também, tá recebendo um abraço. Juninho é de Carandaí, né? Recebendo um abraço da Dina aí, né? Um abraço. Também mais quem aí? Ah, o Neomalha e o Soliveira também. Grande abraço aí, né? A turma tá ligadinha comigo aqui nas ondas da 93 FM Barbacena. O apresentador do Dono da Noite, a Dina pediu a espuma da cerveja. E o apresentador do Dono da Noite é o Gutenberg Gomes. Ah, Gutenberg, o Guti, um abraço pra ele. Eita, muito bem. Deixa eu aproveitar agora, vamos... Hoje, dia 27 de julho, hoje comemoramos o dia Santana e São Joaquim. Hoje é o dia dos avós, né? E eu quero aproveitar, mandar um abraço para todos os vovôs, vovós que estão ligados com a gente aqui nas ondas da 93 FM, claro. Aqueles que não têm mais os avós como eu, né? Eu não tenho nem por parte de pai, nem por parte de mãe. Então, né? O nosso abraço e o nosso bom dia. E a homenagem que eu trago agora aos vovôs e vovós, mas agora quem não tem eles, né? A gente vai trazer para você uma música bonita que traz o título Quando os Avós Se Vão.

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2: Meus amigos,
3: Barreirito,
2: nesse momento,
3: onde estão os meus passos? 6h29.
2: Onde estão os meus passos? Eu não saberia dizer. Mas em nome de Deus, eu agradeço e peço que cada fã, cada amigo, cada irmão que dê um passo por mim, porque eu não sei onde estão os meus passos.

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9: De volta! E João Mulato e Douradinho canta Estrela de Ouro. Alô, meu amigo Valtinho aí nos costas. Alô, Valber. Um abraço. Alô, Nenzinho. A turma aí do Alto da Serra. Nos costas da Mantiqueira. Aquele abraço aí, a turma aí, ó. Oh, deixa cair essa. Traz uma aí pra mim. E um pedaço de torrema aí, por favor. Só pra esquentar o peito. Aô, vamos lá!

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1: E ele tá chegando de novo, hein? Oh, o Mirosmar tá chegando de novo. Canta, Mirosmar. Pedido da minha amiga Maria Lúcia lá da Chapada do Faria, pro seu esposo José. Alô, valeu, um abraço. Toma aí da Chapada do Faria. Você canta, Mirosmar.
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1: Alô. Sem andar sozinho. 6h50 agora. Alô.

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12: Alô, galera do chapéu. No Barretão 2007, Chico Amado e Xodó fazendo

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0: Olá, meus amigos, sintonizados nas ondas da 93 FM, a rádio que é show, programa Voz do Campo, programa criado, pautado pelo companheiro Gabriel Assunção. Um bom dia a todos, um bom dia aos nossos ouvintes feirantes, a essas alturas não legaram o céu com suas barracas, aguardando seus costumeiros clientes de todos os domingos e plugados na melhor 93 FM, a rádio é show, meu amigo. Meu caro Gabriel, hoje mais uma vez você entrega o comando do programa aí, aliás, muito bem entregue, né, ao Ítalo Costa, mais uma vez estará ancorando o programa A Voz do Campo. Um bom dia a você, Ítalo Costa, seja bem-vindo. Vamos dar início ao Fala Ivan Eustáquio desta manhã, direcionando a notícia aos produtores rurais autônomos. Decreto adia a exigência do CNPJ para produtores rurais. Os autônomos produtores rurais e prestadores de serviços poderão esperar mais 6 meses para se adaptarem à reforma tributária. A publicação do decreto de número 13.075, datado de 21 de julho deste ano, oficializou o adiamento da obrigatoriedade de inscrição no Cadastro Nacional de Pessoa Jurídica, o CNPJ, e também da emissão de documentos fiscais por pessoas físicas que precisam pagar a contribuição sobre bens e serviços, CBS, tributo que entrará em vigor somente no próximo ano, 2027. Originalmente previstas para julho deste ano, as novas exigências passarão a valer somente em 1º de janeiro de 2027, neste caso, ampliando o prazo para adaptação de contribuintes, administrações tributárias, desenvolvedores de sistemas. Agora, o que muda, por exemplo? Com a prorrogação, a obrigatoriedade de inscrição no CNPJ, bem como da emissão dos documentos fiscais eletrônicos, passa a atingir a partir de 2027. Até 31 de dezembro deste ano, continuam válidos os atuais mecanismos de identificação fiscal que são utilizados pelas pessoas físicas nas operações abrangidas pela CBS. Portanto, produtor rural aí, o adiamento desse decreto para autônomos e produtores rurais através do CNPJ, que entra em vigor em 2027. Ítalo Costa, daqui a pouquinho volto com outras notícias. Não saiam daí. A Voz do Campo, Ítalo Costa. Até já.
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4: Muito bem, 7 horas e 24 minutos. Mandar um grande abraço aqui pro meu amigo, o José, lá no Faria, né? Tá mandando uma música bonita, Onde Você For Eu Vou, com Christian Ralph para sua esposa Maria. Um abraço aí, meu amigo Wanderson, tá ligadinho, obrigado. Meu amigo Edson Chita, lá no Santa Efigênia também, obrigado pelo carinho da audiência. E agora? Claro que tem. Christian Ralph, aonde? Onde você for eu vou? Tanto faz, você que escolhe. Aonde você for, eu vou. Eu também vou também. 7h25 agora, bom dia!

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0: 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Ai, meu cavalo.
1: Guilherme Silva e Nando Moreno.
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1: Aô, lugar! Que delícia, hein? Aô!
2: Valeu demais. Bom, obrigado pelo convite.
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7: Ok, Antônio Costa, mais uma vez, de volta com Fala Ivan Eustáquio. Uma boa notícia aqui é que o novo registro pode ser emitido gratuitamente aqui em Minas. Agora saiba como solicitar. É assim, né? É a nova carteira de identificação nacional. Os moradores de Minas Gerais já podem emitir gratuitamente a primeira via da carteira de identidade nacional, sim. Novo modelo de documento que utiliza o CPF como número único de identificação em todo o país. A emissão é realizada nas unidades de atendimento integrados às UAIs e também nos postos de identificação mediante agendamento. Para solicitar assim, é necessário apresentar o CPF quando houver, além da certidão de nascimento para pessoas solteiras ou certidão de casamento para pessoas casadas. A fotografia é feita também gratuitamente no próprio local de atendimento. O agendamento pode ser realizado pelo portal Cidadão MG ou pelo aplicativo MG. Caso o município não esteja disponível neste sistema, a orientação no caso é procurar diretamente o posto de identificação da sua cidade. O prazo médio para a emissão é de até 15 dias úteis, podendo neste caso variar de acordo com a demanda de cada unidade. Em diversos municípios, a entrega é feita pelos correios. Quando isso não ocorre, o documento deve ser retirado na unidade onde foi solicitado. Portanto, nova modalidade em Minas, você pode emitir gratuitamente a sua carteira de identificação nacional, assim, gratuitamente, ok? Vitor, em instantes eu volto para fechar minha participação aqui com você no programa A Voz do Campo, hoje aí substituindo o nosso companheiro Gabriel Assunção no programa Líder de Audiência e Barbacena em toda a região, através da 93 FM, a rádio que é show.
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1: Muito bem, deixa eu dar um recadinho aqui, passar no zap aqui, mandar um abraço pra turma que tá ligado com a gente, meu amigo Ebert, né, tá mandando um abraço aí, né, a todos as vovós e os vovôs também, né, hoje um dia muito feliz para nós, né, o dia festivo, dia dos padroeiros de Antônio Carlos, né, dia dos avós, dia de Santana e São Joaquim. Um abraço, meu amigo Ebert. Também aí, seus pais, o seu Fernando, Dona Ida, um abraço aí, tá bom? Quero mandar um grande abraço e um bom dia também. Quem mandou aqui um zap zap pra nós foi a Vanderlei. Olé, um abraço pra você também. Obrigado pelo carinho da audiência. Quero mandar também um abraço, meu amigo Edson Chita, também tá ligadinho com a gente. Obrigado pelo carinho da audiência. Roda a vinheta do programa Sapeca aí.
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1: Hugo Guilherme e Ana Castelo. Todo mundo? Menos eu. 8 horas, 13 minutos. Bom dia.
9: Eu namoro.

0: Marcelo Guilherme!
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0: é o sucesso do trio Remeleixo, bom demais. E o Gustavo Lima, é o nosso juramento. Vem, moleque, lá vai, neném.
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0: A pergunta que não quer calar. Pergunta pro Zezinho aí. Ó, Zezinho. Cadê Maria, Zezinho? Manda um abraço pro meu amigo Zezinho, lá do supermercado Zezinho, em Antônio Carlos. A turma ligadinha aí, obrigado pelo carinho da audiência. 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
2: Muito bem, você acompanhou aí Rodrigo Silva e o famoso cachorrão. Essa aí me deu saudade do paiol. Me deu saudade daquela dança do rala-coxa, hein? Aô, lugar! Aô, hoje tem barbacenense hoje? Ai, ai, ai. 8h27, quero mandar um grande abraço aqui, meu amigo Adilson Moreno, meu amigo Sandro Kelmer, a turma forrozeira, meu amigo Nando dos Teclados, né? A turma aí, a galera que mexe com o forró aí, né? Todo final de semana, né? Aquela galera aí, né? Bacana demais. Agora eu quero mandar um abraço aqui, da Annelise, para o Nicolas e para a Nicole. Ela me pediu, ela falou assim: Ítalo, manda uma música do parabéns para você aí, para o Nicolas e a Nicole. Quero mandar um abraço à galera do Elvas, tá ligadinho com a gente, obrigado pelo carinho da audiência. A turma de Barroso, obrigado pelo carinho da audiência. O pessoal de Tiradentes também nos acompanha aqui nas ondas da 93 FM. E agora, meu filho, sapeca para nós a música aí do Leandro Leonardo.
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0: Tá aí o Leandro e Leonardo, aos aniversariantes, os nossos parabéns, os aniversariantes da semana que passou, da semana que se inicia, do dia de hoje, receba os nossos parabéns. Agora, senhor, todo mundo.
1: Parabéns a
0: você. Às 8h31.

0: Vamos trazendo aquela sacolinha do dízimo e eu já volto.
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10: Léo Canhoto e Robertinho, o caçador.

0: livre do capeta e dos corruptos. Amém. Aleluia.
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3: Vitor e Léo vem chegando com Borboletas. Pedido vem lá do Palmital. Minha amiga Olinda, grande abraço. 8h43, bom dia.

0: um sucesso de Vitor e Léo, é Borboletas, faltando 14 minutinhos, agora para as 9 da manhã, aqui nas ondas da sua ZYC855, 93 FM Barbacena, Minas Gerais.
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5: Ok, meu caro Vitor Costa, mais uma vez agradecendo a Deus, a você também, hoje substituindo aí novamente o companheiro Gabriel Assunção, através da 93 FM, a rádio que é show, líder de audiência em toda a nossa Barbacena, em toda a nossa região, com o programa Voz do Campo. Bem, eu gosto sempre de finalizar minha participação, Vitor, anunciando concurso público, porque nós temos muita gente fora do mercado de trabalho, altamente capacitada, aguardando aí as oportunidades. Elas vão surgindo, nós vamos informando a eles. Operadora da 040, por exemplo, aí abre 39 vagas de diferentes áreas aqui em Minas Gerais. A Via Cristais é a concessionária responsável pela administração da 040 no trecho entre Belo Horizonte e Cristalina, está com 39 vagas de emprego disponíveis. Os postos estão distribuídos entre setores operacionais, técnicos e administrativo, TI, engenharia, com requisitos que variam desde o ensino médio completo até o nível superior. Ao todo, são 8 cidades com vagas disponíveis, sendo que a maioria dos cargos é para a sede da empresa, localizada em Contagem, região metropolitana da Grande Belo Horizonte. Além de outras oportunidades, todas aqui em Minas Gerais. Agora, para se candidatar, o interessado deve acessar o site da Cristais, clicar na opção Trabalhe Conosco e, por fim, acessar o portal de carreiras da companhia. Além da inscrição, a página inclui demais informações das vagas, como requisitos, remuneração, benefícios e mais detalhes. Portanto, uma boa notícia aí sobre a operadora Cristais, da BR-040, abrindo 39 vagas de diferentes áreas, todas aqui em Minas Gerais, ok? Você que é interessado, acesse aí o site da Via Cristais, clica na operação Trabalhe Conosco e, por fim, acessar o portal de carreiras da companhia, ok? Bem, meu Ítalo Costa, muito obrigado mais uma vez. A todos um bom dia, um bom domingo, um bom início de semana e até semana que vem, se Deus permitir. Um abraço a todos. Informação, e até lá.
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0: Muito bem, muito bem. Tem zap pra nós, hein? Chama no zap.
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0: Chora comigo, papai.
7: Fala, bom dia. Aê! Amigo Ítalo.
0: É nóis.
7: Agora que já esquentou, né?
0: Já esquentou.
7: Se for possível, gostaria de ouvir com a banda Djavu, Meteoro.
0: Sim.
7: Só pra nós balançar, esquentar o esqueleto.
0: É mesmo?
7: Baixar a agulha, que a moda é boa.
0: Então baixa a agulha aí. Baixou a agulha mesmo. Djavu. É o Meteoro. Djavu. Solta.
6: E DJ Juninho, Portugal. É show.
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2: Tá chegando o Guilherme Santiago, diz que começou a chover. Mentira! Mas é chuva de mulher. Aô, lugar, deixa cair 7 minutinhos pras 9.

É Guilherme Santiago. Tá chovendo amanhã aí, meu filho. Alô, isso é bom. Tá sanfoneiro. Alô. 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

0: Tá aí, Daniel, pra finalizar super bem o nosso programa Voz do Campo de hoje, que volta domingo que vem às 5 da manhã com a apresentação dele, Gabriel Assunção. Na sequência tem Manhã Retrô, produção exclusiva Marco Aurélio Magalhães, e a apresentação dele, meu amigo Jackson Nascimento. 10 da manhã nós temos aí a missa diretamente do Santuário de Nossa Senhora da Piedade, aqui pela 93. Às 11 nós temos aí Graziela Braga e o programa Brasilidade aqui na 93 FM. Gente amiga, gente bonita, obrigado pelo carinho da audiência. Nós encontramos qualquer dia, qualquer hora aqui nas ondas da 93 FM. A rádio que é show, papai. 9 horas. Um abraço pra você. Tenha um ótimo dia e ótimo domingo. Tchau, tchau.
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6: Olá, como é que você tá? Tudo bem? Bom dia pra você! Estamos juntos em mais um domingo aqui na programação 93 FM, nossa viagem pelo tempo recordando grandes emoções. Tá começando o Manhã Retrô, que tem a produção dele, Marco Aurélio Magalhães. Vem com a gente, vem curtir boas músicas no início da manhã deste domingo aqui pela nossa 93 FM, a Rádio que é show. Bom dia pra você!
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0: É isso aí, você aqui com a gente, curtindo o Manhã Retrô, viajando pelo tempo, recordando grandes emoções. Produção de Marco Aurélio Magalhães. Continue com a gente, daqui a pouquinho eu volto com muito mais pra você.
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7: E aí, como é que você tá? Tudo bem? Curtindo o seu domingo? Maravilha, né? Essa manhã de domingo, você aqui com a gente, recordando no Manhã Retrô, que tem a produção de Marco Aurélio Magalhães. Continue com a 93FM, a rádio que é show. E vamos lá para mais uma super sequência. Bom dia!

0: E assim a gente encerra em grande estilo o Manhã Retrô deste domingo aqui na programação 93 FM. É isso aí. Todos os domingos, entre 9 e 10 da manhã, você acompanha com a gente o Manhã Retrô, produção de Marco Aurélio Magalhães, começando muito bem o seu domingo com boas músicas pela nossa 93 FM. Continue com a gente, tá bom? Curtindo a nossa programação. Manhã Retrô, então, de volta no próximo domingo a partir de 9 da manhã. Forte abraço para você, um excelente domingo e até a próxima.
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2: Bom dia. Devido a problemas técnicos na paróquia de Nossa Senhora da Piedade, hoje não iremos transmitir a Santa Missa. Um bom dia a todos e sigam com a nossa programação 93 FM.

A Radioatividade leva até vocês mais um programa da série a série. Dedique uma canção a quem você ama. Eu tenho aqui em minhas mãos uma carta. Uma carta de um ouvinte que nos escreve e assina com um singelo pseudônimo de Maricá.

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0: Um excelente domingo pra você, bora domingar a sintonia da 93, hoje é domingão, 26 de julho de 2026, tá chegando aí Brasilidade, nosso encontro semanal de música nacional.
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0: Por aqui devidamente prontos para começar a viver um domingo incrível na sua companhia, te levando para fazer uma viagem pelos ritmos brasileiros. A gente começa fazendo uma viagem, literalmente, lá pro ano de 2009, quando Maria Cecília e Rodolfo, nossa, eles lançavam essa, e eu tenho certeza que numa festa sertaneja, numa exposição agropecuária, numa festa de peão por aí, você cantou e deu uns beijos na boca com essa música. Primeira do Brasilidade de hoje é você de volta. Aumente seu som, aumente o volume, continue com a gente, porque aqui é Brasilidade no ar.

coisa linda. No Manaus. Diretamente do Pão de Açúcar.

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Esse é o encontro de Vitor Lima com Mônica Soares, regravando, né, dois hits aí da música brasileira, Meu Talismã, Saudade da Gente, é o Brasilidade que tá no ar, comigo, com você e com Menos é Mais, fazendo aquele coração.

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0: sintonia da Rádio Que Show neste super domingo. A gente vai com o nosso Brasilidade, o som de Sorriso Maroto, Ferrugem e Péricles. Cara, que trio, né? Como diz meu amigo Washington Lima e Thiago Ross, meus amigos, que pedrada! Esse é Sinais. No Brasilidade, a gente vai ali e volta já já com você com muito mais música nacional.
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1: Sim, na rádio que é show, a gente vai levando um domingo maravilhosamente gostoso. Você gosta de domingos? Cara, eu adoro domingo. Tem gente que fala, ai, não gosto de domingo, porque o final de semana acabou. Pois eu acho que domingo é aquele dia maravilhoso pra você fazer vários nadas. Tipo, nada de despertador, nada de trabalho, nada de coisas muito sérias. Tudo na tranquilidade, no tempo que você quiser. Ou trabalhar como eu tô trabalhando aqui hoje, mas trabalhando fazendo coisa que eu amo, né? Que é colocando música boa e levando meu sorriso e minha energia positiva pra você. Hoje eu tô bem nostálgica no Brasilidade, sim, eu confesso. Vamos de novo fazer uma viagem aí no túnel do tempo? Vamos comigo pra Michel Teló, essa aqui também, eu tenho certeza que numa festa de peão por aí você cantou, hein? Lá na minha humilde residência.

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1: Senhoras e senhores, recebo com muito carinho meus irmãos do grupo De Propósito. Vamos falar de amor, né, meu mano?
2: E vai que passa um anjo e essa daqui vira sucesso, né, Caio?
1: Amém, já virou.
2: Bora. Vai que cola.

0: direitinho, senhoras e senhores.
1: De propósito.
0: Amém pra nossa amizade, meu braço forte. Hein,
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1: Vamos começar que hoje pode. Oh.

0: Londrina, seria incrível a gente começar esse show com energia lá em cima, as duas mãozinhas pra cima.
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Eu comecei essa sequência com Michel Teló te levando pra cantar Humilde Residência e fecho com Taeme Thiago, da mesma época do Michel, né? Com Ai Que Dó. Brasilidade tá no ar e a gente segue nesse ritmo de pagode, de sertanejo, de pisadinha, de Thiaguinho. Falta tudo, só falta você.

Isso é maravilhoso. Vocês gostam dessa também?

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dia, neste horário de almoço de domingo, a gente fecha o nosso Brasilidade com música nova de Murilo Rufi, Saudade Estranha. Anterior teve Marivelan e Kevin com a sua Maliciosa. O Brasilidade fica por aqui, tá certo? E a gente volta no próximo domingo, sempre às 11 da manhã. Que você tenha um domingo incrível. Aproveite sua tarde, divirta-se, descanse, faça alguma coisa que seja importante pra você. Um beijo carinhoso e até a próxima. Continue aqui na 93 FM.

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1: Sejam bem-vindos para mais um programa 5 minutos de ciência no seu dia a dia comigo, Dr. Delton Mendes Francelino, aqui na Rádio 93 FM. E antes de irmos para o nosso programa de hoje, na verdade, o tema de hoje, que são as manchas cinzas na Lua, né? 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Bom, gente, então o tema de hoje ele é muito interessante. Ele veio de uma pergunta de uma criança que me mandou um áudio, né, pelo WhatsApp perguntando o que são as manchas cinzas que aparecem na Lua. Bom, então é muito importante sempre destacar que a divulgação científica aproxima, né, temas científicos da população e por isso a astronomia, né, eu tenho um observatório astronômico aqui em Barbacena, também tem despertado muita curiosidade e chamado a atenção de muitas pessoas, né, e um dos aspectos que mais chamam a atenção quando a gente olha para a Lua são aquelas grandes manchas cinzentas visíveis a olho nu, né? Mas afinal, o que, que elas são, né? E por que elas têm essa coloração diferente em relação ao restante da superfície da Lua? As chamadas manchas cinzentas são conhecidas pelos astrônomos como mares lunares, né? Apesar do nome, eles não são mares, né? Eles não têm água. Durante muitos séculos, né, as pessoas observavam isso na Lua e acreditavam que eram grandes oceanos, e por isso esse nome. Mas a verdade é que essas regiões são extensas planícies formadas por antigos derrames de lava que ocorreu algo em torno de 3 a 4 bilhões de anos, quando a Lua ainda tinha o seu interior muito ativo, ou seja, a Lua tinha vulcões. Esses mares, né, surgiram após um impacto de grandes asteroides que abriram enormes bacias na superfície lunar. Com o tempo, o magma, né, existente no interior da Lua subiu por fraturas da crosta e preencheu essas depressões. Ao esfriar, formou várias áreas de rochas, né, que a gente chama de rochas basálticas, naturalmente mais escuras do que as regiões montanhosas ao redor. É justamente essa diferença na composição das rochas que faz com que as manchas apareçam tão evidentes quando observamos a Lua na Terra. As regiões mais claras, por sua vez, correspondem ao que nós chamamos de terras altas lunares, que são rochas mais antigas e ricas em minerais claros. Essas apresentam, inclusive, grande quantidade de crateras, que são também aí resultado de impactos de meteoritos. Como a Lua praticamente não tem atmosfera, né? Ela não tem atmosfera, na verdade, vento ou água líquida, essas marcas ficam preservadas ali por períodos muito longos, oferecendo um verdadeiro registro da história do Sistema Solar. O estudo dos mares lunares, pessoal, permitiu aos cientistas compreenderem, né, melhor a evolução geológica da Lua e, consequentemente, dos outros corpos rochosos do Sistema Solar. Não todos, né, mas uma parte significativa. Então, amostras trazidas, por exemplo, por missões espaciais, permitiram perceber que essas rochas, né, guardam informações, por exemplo, do calor intenso que o satélite já possuiu, a sua composição química e os processos vulcânicos que ocorreram em seu passado distante. É claro que aqui nós não estamos falando, né, eu não estou falando de vulcões como a gente tem aqui na Terra, né, são processos um pouco diferentes, mas não dá para explicar para vocês nesse programa. Bom, então, cada vez que observamos as manchas cinzentas da Lua, estamos contemplando aí, olha que legal, vestígios de eventos que aconteceram há bilhões de anos antes do surgimento da própria humanidade. Então, a divulgação científica, mais uma vez, nos ajudando a perceber e admirar o universo e a história do universo. E isso é sempre muito interessante e, por isso, esse programa existe e a Rádio 93 o apoia. Um grande abraço para vocês, pessoal, e nos vemos na próxima semana.

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Vamos juntos e encontrar alegria nas pequenas coisas do nosso dia a dia. E em todas elas, um motivo para sorrir, para agradecer, para alegrar-se no Senhor.

Setembro é o mês da Bíblia. Na Bíblia, Deus se revela ao homem e demonstra o seu amor infinito. Te convido hoje a ler um salmo

Meu pastor, és tu, Senhor. Eu não reclamo desta vida. Cuidas muito bem de mim. Me levas a descansar onde floresce a grama. E levas-me a beber das águas mais gostosas. Me dás a cada novo dia um pouco mais de alegria. És justo, és muito bom, Senhor. Se eu tivesse que andar por um caminho escuro, se eu corresse algum perigo ao caminhar, eu não teria medo. Eu sei qual é o segredo, porque eu sei que o teu cajado me defenderia. Puseste para mim a mesa mais sortida, bem na cara dos que me odeiam e me agridem. Pões perfume em meus cabelos e enches de vinho meu copo. Sim, eu estou bem. Eu vou muito bem. Eu sou como aquela ovelha cuidada pelo melhor de todos os pastores. Que mais que eu vou querer? Meu pastor és tu, Senhor. Não reclamo desta vida. Cuidas muito bem de mim.

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4: Boa noite, ouvintes. Eu sou a Rafa Bertola e está começando mais um Encontro na Esquina, pois domingo é dia de música, memória e emoção aqui na 93. E é claro, ao meu lado, sempre ele, meu companheiro de microfone, JP Amaral.
6: Boa noite, Rafa. Boa noite para você que escolheu estar com a gente nesta noite de domingo. A gente começa agora mais um momento de história e música.
4: Hoje, o nosso encontro é tropicalista. Um movimento que misturou samba, bossa nova, rock, psicodelia e até música experimental. Nos anos 60,

0: brasileira dos aspectos da cultura popular, do samba, do pop, do rock e da psicodelia.
1: Muito bem lembrado, Rafa. Então é nessa vibe que a gente solta Caetano Veloso com Alegria, Alegria, a canção que levou guitarras elétricas para a MPB e virou símbolo da Tropicália.

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0: E essa foi a voz de Gal Costa com Baby. A música, composta por Caetano, tornou-se um dos maiores sucessos do movimento, com a ajuda do timbre doce de Gal.
1: Para contextualizar ainda mais o movimento, a Tropicália nasceu em um momento no Brasil bem conflituoso. O golpe de 64, a censura, as greves, os movimentos estudantis que culminaram num regime ditatorial no país.
0: Se liga agora no momento história. A Bossa Nova estava em declínio e por isso surge a MPB. Os artistas tropicalistas se reúnem então com objetivos de libertação e mudanças no panorama cultural brasileiro. O tropicalismo teve grande influência no movimento concretista, na literatura e nas artes plásticas.
1: E na música, além do sincretismo de ritmos, o movimento apostou na presença do som melódico das guitarras em suas canções.
0: Bora conferir então Panis et Circenses de Caetano Veloso e Gilberto Gil, música de 69 e faixa título do disco Coletivo, escrita por Gil e Caetano, que trazia uma crítica ácida à elite e à cultura de massa. Vem aí, Panis et Circenses.

0: Passa a salada, meu amigo, por favor.
1: Passa aí.
0: Pão, por favor. Só mais um pedacinho. Ah, mas tá demais, né?
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0: Acabamos de ouvir Geleia Geral, uma crônica tropicalista com forte influência da poesia concreta, misturando tradição e modernidade, do grande mestre Gilberto Gil.
1: E o tropicalismo evidenciou vários artistas além de Caetano Veloso e Gilberto Gil, viu? Tom Zé, Os Mutantes, Jorge Benjor, Gal Costa e Nara Leão foram alguns dos nomes que marcaram o movimento.
0: Foi um momento de mistura, elementos do pop e rock com elementos da cultura brasileira, como o baião e o caipira. Em geral, o tropicalismo sofreu uma forte influência do concretismo.
1: Calma que eu sei que você está pensando. Mas que diabos é concretismo? Eu te explico. O concretismo focava na forma visual e na síntese das palavras. O tropicalismo usou essa liberdade para transformar a cultura popular e estrangeira, criando um protesto contra a ditadura militar.
0: E um exemplo dessa junção é Enquanto Seu Lobo Não Vem, música viciante com repetições vocais e batidas rítmicas inovadoras. Um exemplo claro dos poemas concretistas dentro da Tropicália.
1: Toca agora Enquanto Seu Lobo Não Vem.

Desperta com orações, o avanço industrial vem trazer nossa redenção. A revista

cair no areal na hora adversa. 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

0: E a gente acabou de conferir É Proibido Proibir, canção emblemática de letra contestadora, apresentada em um festival sob fortes vaias do público.
1: Essa música tem história, viu? Ela foi fortemente vaiada no Festival Internacional da Canção em 1968. A plateia não aceitou o uso de guitarras elétricas.
0: Esse episódio resume bem as críticas à Tropicália. Enquanto alguns admiravam a proposta inovadora, outros, especialmente estudantes, viam o uso de guitarras e elementos do rock como uma aproximação cultural aos Estados Unidos.
1: O momento refletiu as tensões culturais durante a ditadura militar. Os festivais da canção eram espaços de manifestação artística e política, mas também mostravam que parte da juventude preferia estilos musicais mais tradicionais e resistia às novidades.
0: Outra música que gerou debate foi País Tropical. Alguns críticos consideravam versos como "Moro num país tropical, abençoado por Deus e bonito por natureza", otimistas demais diante da realidade da época.
1: Apesar das divergências, País Tropical, de Jorge Benjor, consolidou um verdadeiro hino popular brasileiro. E é ela que a gente escuta agora.

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0: Nós ouvimos Tropicália de Caetano, música manifesto do movimento que brinca com os símbolos da identidade brasileira e da cultura pop.
1: Em 1969, Gilberto Gil e Caetano foram exilados do Brasil, e assim o movimento tropicalista tem seu fim. Mas as músicas de protesto seguiram denunciando as opressões vividas pelos brasileiros.
0: Entre as canções que marcaram esse momento está Aquele Abraço, de Gilberto Gil, escrita pouco antes de sua partida para o exílio. Ela mistura humor e afeto, transformando a despedida em um retrato da cultura popular carioca.
1: Outra obra importante é Araçá Azul, de Caetano Veloso, lançada em 1973, já após o retorno do exílio. O disco é considerado sua experiência mais radical e experimental, mostrando como a ousadia tropicalista seguiu viva mesmo depois de seu fim oficial do movimento.
0: Essas criações simbolizam o encerramento de uma fase, mas também revelam como a Tropicália deixou marcas profundas na música brasileira, influenciando gerações posteriores. E são elas que encerram nosso especial.

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1: Muito obrigado pela companhia, JP. É sempre muito especial celebrar a música brasileira com você.
2: Foi mesmo uma noite especial. Obrigado, Rafa, e obrigado a todos os ouvintes que ficaram com a gente até agora.
1: Semana que vem tem mais, hein? No mesmo horário, na mesma esquina. Quem sabe o que nos aguarda.
2: Boa noite, Rafa. Boa noite, amigo ouvinte.
1: Boa noite a todos que nos ouviram. Um grande beijo e

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4: Boa noite para você ligado na 93FM, a Rádio Que Show. Estamos chegando com o nosso Coach Rock aqui na sua 93.
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4: Salve pessoal, muito boa noite para todo mundo. Estamos chegando pela 93FM com o Cult Rock, o melhor do rock para você na 93FM e o melhor do metal, claro. Com o meu amigo Washington Lima, tem também o Metal Boy com um quadro muito legal e trazendo todas as novidades do melhor do rock e do heavy metal, curiosidades, clássicos e, claro, muita música boa para você na Cult Rock. Hoje começamos bem com Evanescence na programação Top. Não.

0: E agora tá pintando ele, Washington Lima, com as notícias do rock.
1: Uma excelente noite pra você, Marcelo Santana. Vamos com as notícias do mundo do rock e do metal. E sem qualquer anúncio prévio, o Avenged Sevenfold lançou um EP Hysterica, com 4 faixas inéditas: Lights, Hysterica, Rejoice e Ashes. O trabalho amplia a fase experimental da banda, misturando metal, música eletrônica, sintetizadores e vocais processados. Até o momento, o grupo não comentou oficialmente sobre o lançamento. E o Bon Jovi precisou encerrar um show em Madison Square Garden antes do previsto, após sofrer uma forte sinusite que afetou a voz. O cantor pediu desculpas ao público e garantiu que a apresentação será remarcada. O caso chamou a atenção dos fãs, especialmente diante das expectativas de uma possível turnê no Brasil em 2027. E o Iron Maiden revelou que alguns fãs roubaram guarda-sóis oficiais do Dive Bar durante o Edge Festival, realizado na Inglaterra. Em vídeo de bastidores, a banda agradeceu ao público pelo sucesso do evento, mas fez questão de criticar aos responsáveis pelo furto com bom humor. Nada legal, gente, nada legal.

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1: E agora tá chegando meu amigo Metal Boy aqui na 93, grande, grande Metal Boy, hoje com Iron Maiden, né? Qual é o clássico de hoje, Otávio?
2: Boa noite, Washington, Marcelo Santana e ouvintes do Cult Rock na 93 FM. Vocês estão na Hora do Metal com Metal Boy, vão falar de Iron Maiden. Por um acaso vocês sabem a história de Wasted Years? A música reflete a experiência do guitarrista Adrian Smith durante a World Slavery Tour e aborda o sentimento de alienação e saudade de casa vivido por quem passa muito tempo viajando.

0: E pra mais conteúdos de rock e metal, é só seguir o Metal Boy no TikTok, YouTube e Instagram. É só digitar @metalboyofc que vai ser o primeiro a aparecer.
1: Muito obrigado, grande Otávio. Feríssima Metal Boy que trouxe esse sonsaço pra gente.

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4: Boa noite, eu sou o Marcelo Santana, seguimos juntos na 93 FM com o Cult Rock da sua 93, a rádio que é show.
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4: E nós vamos agora com o quadro Tributo na 93, e o quadro Tributo sempre trazendo o grande nome do rock aí, contando sua trajetória, né? Relembrando grandes momentos marcantes da carreira. E o nosso quadro tributo de hoje, a nossa homenagem é para o guitarrista da banda System.